Em 1978, lançou com grande sucesso a versão em italiano para um dos grandes hits do grupo Bee Gees, How Deep Is Your Love, que recebeu o título de Fiore di Carta.

Em 1982, publicou um disco de enorme sucesso chamado Jukebox, no qual reinterpreta clássicos dos anos 60. Ele voltou a se apresentar no Festival de Sanremo em 1987 com a música Il Sognatore, que obteve o quinto lugar na competição.

A partir daí, ele passou a gravar menos e a se dedicar mais aos shows. Ele detém, junto a Milva e Toto Cotugno, o recorde de participações no Festival de San Remo, 15 vezes. Pipino di Capra era muito querido no Brasil. Ele esteve por aqui muitas vezes, sempre se apresentando a um público cativo. Ele faleceu em 11 de julho de 2026, em Vila Castiglione, lugar onde morou por toda a vida. Ele faleceu poucos dias antes de completar 87 anos. Vamos encerrar com um dos seus primeiros sucessos, a versão em italiano de Be My Baby, de 1964.

A segunda homenagem é para a cantora Bonnie Tyler, falecida em 8 de julho de 2026, aos 75 anos. Seu nome de batismo era Gaynor Hopkins e desde criança se interessava por música. Começou a carreira de cantora no início dos anos 1970, cantando em casas noturnas e cabarés. Mas foi em 1975 que ela recebeu uma proposta da RCA Records e fechou um acordo de longo prazo. O compacto de estreia My My Honeycomb, de 1976, não obteve sucesso comercial. Contudo, seu segundo single, Lost in France, também de 76, tornou-se um hit surpresa, subindo ao top 10 britânico e obtendo excelente desempenho em paradas da Alemanha Ocidental. Em meados de 1977, Tyler foi diagnosticada com nódulos severos nas pregas vocais, obrigando a um procedimento cirúrgico. O descumprimento parcial do repouso vocal absoluto prescrito pelos cirurgiões gerou uma cicatrização espessa e anômala em seu aparelho fonador. A consequência fisiológica foi o surgimento de uma voz rouca e gutural de acentuada potência. Embora houvesse o temor inicial de encerramento prematuro de suas atividades profissionais, o timbre provou-se seu maior diferencial estilístico. O lançamento imediato subsequente, It's a Heritage, de 77, converteu-se em um massivo êxito internacional, figurando no topo das paradas da França, Canadá e Austrália, bem como galgando a terceira posição na prestigiada Billboard Hot 100. Buscando expansão promocional em mercados emergentes da América do Sul, a gestão da artista aceitou o convite do cantor e ator brasileiro Fábio Júnior para uma colaboração fonográfica inédita em 1987. A faixa romântica Sem Limites para Sonhar, estruturada de modo bilíngue, os versos cantados em português por Fábio e em inglês por Tyler, tornou-se uma das faixas mais executadas nas rádios brasileiras daquele ano, obtendo certificações de vendagem expressivas e culminando em aparições televisivas especiais de grande audiência nacional. Vamos homenageá-la com alguns de seus principais sucessos, incluindo Lost in France, quando ela ainda não tinha sido diagnosticada com problemas nas cordas vocais.

A terceira homenagem é para o cantor, compositor e ator italiano Ted Reno, que completou no último dia 11 de julho 100 anos de idade. Ted Reno foi um artista importante na Itália, principalmente nos anos 1950. Nos anos 60, ele passou a ser empresário da cantora Rita Pavone, após ela ganhar o concurso do Festival dos Desconhecidos em 1962, que foi inventado por ele. Em 68, ele se casou com a cantora e estão juntos até hoje. Vamos homenageá-lo com sua música mais conhecida no Brasil, Picolíssima Serenata, gravada em 1957.

E agora é o momento da confraternização, onde eu mando um abraço especial para a Rose de Sorocaba, o Gilmar de Caxias do Sul, Sidônia Márcia de Dourado, a Cidinha de Sorocaba, o Morse do Rio, o Dóris de São Paulo, Laura do Rio, Rogério do Panamá e a Néia de São Paulo. Para vocês eu mando agora...

E o momento do ouvinte trouxe de Hollies com Nothing Else But Love, uma gravação. E o momento do ouvinte trouxe de Hollies com Nothing Else.

0: E aqui estamos iniciando Momentos Eternos 786, agradecendo a atenção de todos e convidando para o próximo programa domingo que vem a partir das 8h30 da noite. Um grande abraço a todos, fiquem em paz e nos veremos domingo. Até lá!
1: Chico, 22 horas e 11 minutos.
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7: Olá, é hora de ficar muito bem informado. O Info News está no ar. Muito prazer, eu sou o Silva Júnior. Hoje é segunda-feira, 20 de julho de 2026. O Senado Federal aprovou um projeto de lei que inclui a educação financeira na grade curricular dos ensinos fundamental e médio. Como o texto recebeu alterações, a proposta retorna à Câmara dos Deputados antes de seguir para a sanção presidencial. Pelo projeto, o tema será trabalhado de forma transversal ao longo da educação básica, permitindo que conteúdos sobre finanças sejam abordados em diferentes disciplinas e séries. Além da educação financeira, a proposta também amplia o conteúdo para incluir noções sobre previdência, tributos e seguros. Segundo a relatora do projeto, a medida busca preparar os estudantes para tomar decisões conscientes e prevenir o endividamento. Se aprovado novamente pela Câmara, o projeto seguirá para análise e sanção do presidente da República. Daqui a pouco, mais informações aqui no Info News. Fique ligado.
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5: Vinte e duas horas e 21 minutos.

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4: Sejam bem-vindos.
5: Amigos da Super Túnel, rádio recordar faz bem e brilha o som, meu boa noite.
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5: Está no ar mais um programa Momentos Eternos. Hoje o programa tem o número de 786 e pela Super Túnel, 17º ano de apresentação.

0: por todos os outros anos, porque Momentos Eternos traz aquelas músicas que você gosta de ouvir. Você também pode fazer o seu pedido musical entrando nas caixas de mensagens das rádios que eu mencionei. E hoje vamos começar o programa com três grandes homenagens aos artistas.
1: Homenagem ao artista.

homenagem dessa noite é para o cantor, compositor e pianista italiano Peppino Di Capri, falecido em 11 de julho de 2026, aos 86 anos de idade. Peppino Di Capri era o nome artístico de Giuseppe Faiella, nascido em Capri em 27 de julho de 1939. Com 6 anos, começou a estudar piano com uma severa professora alemã em Nápoles. Mas em 1953 começou a exibir-se com um amigo, Ettore Falconiere, um tocador de bateria, nos nightclubs de Capri, com a denominação de Duca Prezi. A professora, ao tomar conhecimento do fato, resolveu deixá-lo, uma vez que ele decidiu exclusivamente se dedicar à nascente música rock, de importação americana. Formou, em 1957, um grupo chamado I Capri Boys, vagamente inspirado nos típicos grupos jazz swing americanos. Obtém bom sucesso nos vários locais das duas ilhas do Golfo de Nápoles, até que o grupo é notado por um dirigente da gravadora milanesa Carige, que estava de férias. Gostando do grupo, lhes propõe um contrato para gravar em 10 músicas. O grupo passou a se denominar Peppino Di Capri e Sue Rockers. As 10 músicas foram inicialmente lançadas em 5 compactos simples, obtendo boa recepção do público italiano. Mas foi em 1960 que se iniciou a consagração do artista. Publicou 14 45 rotações e 2 álbuns de grandíssimo sucesso, resultando onipresente nos hit parades. Um dos seus maiores sucessos foi Nessuno al Mondo, uma versão italiana de No Arms Can Ever Hold You, de Pat Boone.

Além dessa música, ele gravou vários compactos no idioma napolitano e se apresentou no cinema cantando alguns de seus sucessos no filme Maurício Pepino e L'Indossatrice, de 1961. Em dezembro, lançou o fenômeno Twist na Itália, graças à interpretação da música Let's Twist Again, criada alguns meses antes nos Estados Unidos por Chubby Checker. A canção ficou, em fevereiro de 1962, na primeira posição da classificação por duas semanas e foi trilha sonora do filme Twist, Lolita e Vitelloni, no qual o cantor estava novamente presente como ator. Nesse disco, mais duas músicas fizeram muito sucesso, Saint-Tropez Twist e Speedy Gonzales.

Em 1963, participou e venceu a segunda edição de Cantagiro, junto a Little Tony, com a canção Não Te Credo. No mesmo ano, escala a lista de Hit Paredes com Roberta, dedicada à sua primeira mulher, a modelo Roberta Estopa.

Em 1965, com seu grupo, fez os shows de abertura dos Beatles na Itália. No mesmo período, interpretou a versão italiana de Girl, um célebre sucesso dos rapazes de Liverpool.

Mas os 3 anos sucessivos são de um período não particularmente lucrativo. Participou pela primeira vez do Festival de San Remo com a canção Dedicato all'amore, que não chegou à final e não alcançou sucesso. Por conseguinte, no mesmo ano, a produção discográfica decaiu e não entrou no Hit Parade. A reviravolta começou em 1970, com a fundação de sua etiqueta discográfica, a Splash. Nesse ano, também conheceu sua segunda esposa, Juliana. Em 1971, participou do Festival de San Remo com uma música de Pino Donaggio, L'Ultimo Romantico, que, porém, na sua interpretação, não alcançou o mesmo sucesso.

O ano de maior sucesso na carreira de Pepino de Capri foi em 1973, quando ele venceu pela primeira vez o Festival de San Remo com a música Um Grande Amor e Niente Più, além de obter outro hit, Piano Piano, Dolce Dolce, e principalmente o lançamento do maior sucesso de sua carreira, Champagne, que se tornou a sua marca registrada.

Em 1978, lançou com grande sucesso a versão em italiano para um dos grandes hits do grupo Bee Gees, How Deep Is Your Love, que recebeu o título de Fiore di Carta.

Em 1982, publicou um disco de enorme sucesso chamado Jukebox, no qual reinterpreta clássicos dos anos 60. Ele voltou a se apresentar no Festival de Sanremo em 1987 com a música Il Sognatore, que obteve o quinto lugar na competição.

A partir daí, ele passou a gravar menos e a se dedicar mais aos shows. Ele detém junto a Milva e Toto Cotugno o recorde de participações no Festival de Sanremo, 15 vezes. Pipino di Capra era muito querido no Brasil. Ele esteve por aqui muitas vezes, sempre se apresentando a um público cativo. Ele faleceu em 11 de julho de 2026 em Vila Castiglione, lugar onde morou por toda a vida. Ele faleceu poucos dias antes de completar 87 anos. Vamos encerrar com um dos seus primeiros sucessos, a versão em italiano de Be My Baby, de 1964.

A segunda homenagem é para a cantora Bonnie Tyler, falecida em 8 de julho de 2026, aos 75 anos. Seu nome de batismo era Gaynor Hopkins e desde criança se interessava por música. Começou a carreira de cantora no início dos anos 1970, cantando em casas noturnas e cabarés. Mas foi em 1975 que ela recebeu uma proposta da RCA Records e fechou um acordo de longo prazo. O compacto de estreia My My Honeycomb, de 1976, não obteve sucesso comercial. Contudo, seu segundo single, Lost in France, também de 76, tornou-se um hit surpresa, subindo ao top 10 britânico e obtendo excelente desempenho em paradas da Alemanha Ocidental. Em meados de 1977, Tyler foi diagnosticada com nódulos severos nas pregas vocais, obrigando a um procedimento cirúrgico. O descumprimento parcial do repouso vocal absoluto prescrito pelos cirurgiões gerou uma cicatrização espessa e anômala em seu aparelho fonador. A consequência fisiológica foi o surgimento de uma voz rouca e gutural de acentuada potência. Embora houvesse o temor inicial de encerramento prematuro de suas atividades profissionais, o timbre provou-se seu maior diferencial estilístico. O lançamento imediato subsequente, It's a Heritage, de 77, converteu-se em um massivo êxito internacional, figurando no topo das paradas da França, Canadá e Austrália, bem como galgando a terceira posição na prestigiada Billboard Hot 100. Buscando expansão promocional em mercados emergentes da América do Sul, a gestão da artista aceitou o convite do cantor e ator brasileiro Fábio Júnior para uma colaboração fonográfica inédita em 1987. A faixa romântica Sem Limites para Sonhar, estruturada de modo bilíngue, os versos cantados em português por Fábio e em inglês por Tyler, tornou-se uma das faixas mais executadas nas rádios brasileiras daquele ano, obtendo certificações de vendagem expressivas e culminando em aparições televisivas especiais de grande audiência nacional. Vamos homenageá-la com alguns de seus principais sucessos, incluindo Lost in France, quando ela ainda não tinha sido diagnosticada com problemas nas cordas vocais.

A terceira homenagem é para o cantor, compositor e ator italiano Ted Reno, que completou no último dia 11 de julho 100 anos de idade. Ted Reno foi um artista importante na Itália, principalmente nos anos 1950. Nos anos 60, ele passou a ser empresário da cantora Rita Pavone, após ela ganhar o concurso do Festival dos Desconhecidos em 1962, que foi inventado por ele. Em 68, ele se casou com a cantora e estão juntos até hoje. Vamos homenageá-lo com sua música mais conhecida no Brasil, Picolíssima Serenata, gravada em 1957.

E agora é o momento da confraternização, onde eu mando um abraço especial para a Rose de Sorocaba, o Gilmar de Caxias do Sul, Sidônia Márcia de Dourado, a Cidinha de Sorocaba, o Morse do Rio, o Doris de São Paulo, Laura do Rio, Rogério do Panamá e a Néia de São Paulo. Para vocês eu mando agora...

0: E o momento do ouvinte trouxe The Hollies com Nothing Else But Love, uma gravação que foi feita nos anos 70, mas foi agora numa coletânea desde 93 que ela foi resgatada. O pedido foi da Rose. A Rose também pediu de 77 o Eric Carmen com Runaway. O pedido da Dolly foi de 69 o Jefferson com Baby Take Me in Your Arms. E de 75 a Cidinha pediu o Whiskey David com a música Charlie. E aqui estamos iniciando Momentos Eternos 786, agradecendo a atenção de todos e convidando para o próximo programa domingo que vem a partir das 8h30 da noite. Um grande abraço a todos, fiquem em paz e nos veremos domingo. Até lá!
1: Chic. 23 horas e 59 minutos. 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
6: Olá, é hora de ficar muito bem informado. O Info News está no ar. Muito prazer, eu sou o Silva Júnior. Hoje é segunda-feira, 20 de julho de 2026. O Senado Federal aprovou um projeto de lei que inclui a educação financeira na grade curricular dos ensinos fundamental e médio. Como o texto recebeu alterações, a proposta retorna à Câmara dos Deputados antes de seguir para a sanção presidencial. Pelo projeto, o tema será trabalhado de forma transversal ao longo da educação básica, permitindo que conteúdos sobre finanças sejam abordados em diferentes disciplinas e séries. Além da educação financeira, a proposta também amplia o conteúdo para incluir noções sobre previdência, tributos e seguros. Segundo a relatora do projeto, a medida busca preparar os estudantes para tomar decisões conscientes e prevenir o endividamento. Se aprovado novamente pela Câmara, o projeto seguirá para análise e sanção do presidente da República. Daqui a pouco mais informações aqui no Info.
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12: Segunda-feira, 20 de julho de 2026, está entrando no ar mais uma edição do Repórter Destaque. As últimas informações do Brasil e do mundo agora no seu rádio. a Universidade de Oxford iniciou o primeiro teste em seres humanos de uma vacina contra o ebola, vírus de Mundibugyo, uma das variantes que causam a doença. O objetivo é acelerar o combate ao surto que atinge a República Democrática do Congo e Uganda. O desenvolvimento da vacina começou há cerca de 8 semanas, logo após a Organização Mundial da Saúde declarar emergência de saúde pública. Agora, a pesquisa entra na fase clínica e vai avaliar a segurança e a resposta do organismo ao imunizante. O estudo contará com 50 voluntários saudáveis entre 18 e 55 anos, que serão acompanhados durante um ano. Os pesquisadores esperam identificar rapidamente se a vacina provoca a resposta imunológica esperada e se apresenta efeitos adversos. O atual surto já provocou mais de 1.700 casos confirmados e 625 mortes. Como a doença avança em regiões de conflito e com grande deslocamento de pessoas, uma vacina eficaz pode ser decisiva para conter a propagação. A tecnologia utilizada é a mesma que deu origem à vacina desenvolvida por Oxford durante a pandemia de Covid-19. Eu sou Kleber Salles e volto daqui a pouco com mais informações no seu rádio. Fique ligado.
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5: A Dataprev está com inscrições abertas para um novo concurso público. São 212 vagas imediatas, além de cadastro de reserva, para áreas como tecnologia da informação, segurança cibernética, inteligência da informação, comunicação, administração, contabilidade, engenharia e advocacia. A remuneração inicial chega a R$ 10.685,00. Para jornada de 40 horas semanais. Já o cargo de analista de processamento oferece salário de R$ 8.273,00 com jornada de 30 horas. As inscrições podem ser feitas até o dia 6 de agosto pelo site da FGV Conhecimento, com taxa de R$ 110,00. As provas objetivas estão marcadas para 11 de outubro e serão aplicadas em 7 cidades: Brasília, Florianópolis, Fortaleza, João Pessoa, Natal, Rio de Janeiro e São Paulo. Os candidatos farão questões de língua portuguesa, inglês, raciocínio lógico, atualidades, inteligência artificial, segurança da informação e conhecimentos específicos da área escolhida. Eu sou Kleber Salles e volto daqui a pouco com mais informações. Continue ligado.
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4: A Anvisa aprovou o registro de uma nova vacina contra a gripe, chamada Fluprevli. Ela poderá ser aplicada em pessoas a partir dos 6 meses de idade e protege contra os principais vírus da influenza. Nos estudos clínicos, o imunizante apresentou eficácia de até 73% em adultos e de até 65% em crianças, além de estimular uma boa resposta do sistema imunológico. A gripe continua sendo um importante problema de saúde pública e pode causar complicações graves, principalmente em crianças, idosos, gestantes e pessoas com doenças crônicas. Para passar a fazer parte da rede pública, a vacina ainda precisa ser analisada pela Comissão Nacional de Incorporação de Tecnologias, no SUS, e aprovada pelo Ministério da Saúde. Até o momento, não há previsão para essa etapa. Termina aqui a edição desta segunda-feira do nosso Repórter Destaque. Eu sou Kleber Salles e volto amanhã com novas informações no seu rádio. Até lá.
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4: Segunda-feira, 20 de julho de 2026, está entrando no ar mais uma edição do Repórter Destaque. As últimas informações do Brasil e do mundo agora no seu rádio. A Universidade de Oxford iniciou o primeiro teste em seres humanos de uma vacina contra o Ebola, vírus de Mundibugyo, uma das variantes que causam a doença. O objetivo é acelerar o combate ao surto que atinge a República Democrática do Congo e Uganda. O desenvolvimento da vacina começou há cerca de 8 semanas, logo após a Organização Mundial da Saúde declarar emergência de saúde pública. Agora, a pesquisa entra na fase clínica e vai avaliar a segurança e a resposta do organismo ao imunizante. O estudo contará com 50 voluntários saudáveis entre 18 e 55 anos, que serão acompanhados durante um ano. Os pesquisadores esperam identificar rapidamente se a vacina provoca a resposta imunológica esperada e se apresenta efeitos adversos. O atual surto já provocou mais de 1.700 casos confirmados e 625 mortes. Como a doença avança em regiões de conflito e com grande deslocamento de pessoas, uma vacina eficaz pode ser decisiva para conter a propagação. A tecnologia utilizada é a mesma que deu origem à vacina desenvolvida por Oxford durante a pandemia de Covid-19. Eu sou Kleber Salles e volto daqui a pouco com mais informações no seu rádio. Fique ligado.
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4: A Dataprev está com inscrições abertas para um novo concurso público. São 212 vagas imediatas, além de cadastro de reserva, para áreas como tecnologia da informação, segurança cibernética, inteligência da informação, comunicação, administração, contabilidade, engenharia e advocacia. A remuneração inicial chega a R$ 10.685,00. Para jornada de 40 horas semanais. Já o cargo de analista de processamento oferece salário de R$ 8.273, com jornada de 30 horas. As inscrições podem ser feitas até o dia 6 de agosto pelo site da FGV Conhecimento, com taxa de R$ 110. As provas objetivas estão marcadas para 11 de outubro e serão aplicadas em 7 cidades: Brasília, Florianópolis, Fortaleza, João Pessoa, Natal, Rio de Janeiro e São Paulo. Os candidatos farão questões de língua portuguesa, inglês, raciocínio lógico, atualidades, inteligência artificial, segurança da informação e conhecimentos específicos da área escolhida. Eu sou Kleber Salles e volto daqui a pouco com mais informações. Continue ligado.
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5: A Anvisa aprovou o registro de uma nova vacina contra a gripe, chamada Fluprevli. Ela poderá ser aplicada em pessoas a partir dos 6 meses de idade e protege contra os principais vírus da influenza. Nos estudos clínicos, o imunizante apresentou eficácia de até 73% em adultos e de até 65% em crianças, além de estimular uma boa resposta do sistema imunológico. A gripe continua sendo um importante problema de saúde pública e pode causar complicações graves, principalmente em crianças, idosos, gestantes e pessoas com doenças crônicas. Para passar a fazer parte da rede pública, a vacina ainda precisa ser analisada pela Comissão Nacional de Incorporação de Tecnologias, no SUS, e aprovada pelo Ministério da Saúde. Até o momento, não há previsão para essa etapa. Termina aqui a edição desta segunda-feira do nosso Repórter Destaque. Eu sou Kleber Salles e volto amanhã com novas informações no seu rádio. Até lá!
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4: Terça-feira, 21 de julho de 2026, está entrando no ar mais uma edição do Repórter Destaque. As últimas informações do Brasil e do mundo agora no seu rádio. O Senado aprovou um projeto de lei que amplia a divulgação do Ligue 180, Canal Nacional de Atendimento e Denúncias de Violência contra a Mulher. A proposta determina que o serviço seja divulgado pelo governo federal em meios de comunicação, repartições públicas e locais de grande circulação de pessoas. Entre os espaços previstos estão escolas, hospitais, órgãos públicos, casas de espetáculos, locais de lazer e também os sistemas de transporte coletivo. A intenção é tornar o canal mais conhecido e facilitar o acesso das vítimas à rede de proteção. Segundo a relatora da proposta, senadora Mara Gabrilli, ampliar a divulgação do Ligue 180 fortalece as políticas de enfrentamento à violência contra a mulher e aumenta as chances de que mais vítimas encontrem acolhimento e façam denúncias. Eu sou Kleber Salles e volto daqui a pouco com mais informações no seu rádio. Fique ligado.
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4: O fenômeno El Niño ganhou força e agora tem 81% de chance de atingir a categoria muito forte entre outubro e dezembro, segundo a agência norte-americana NOAA, uma das principais referências mundiais em previsão climática. Se a projeção se confirmar, este poderá ser o El Niño mais intenso desde o início das medições em 1950. O novo boletim também aponta 97% de probabilidade de que o fenômeno permaneça ativo até o primeiro semestre de 2027. Em junho, o aquecimento das águas do Oceano Pacífico Equatorial ultrapassou um grau acima da média, reforçando a intensidade do evento. Os especialistas destacam que o El Niño mais forte não significa obrigatoriamente a ocorrência de desastres climáticos. No entanto, aumenta a probabilidade de ondas de calor, mudanças no regime de chuvas e tempestades mais intensas em diferentes regiões do planeta. Eu sou Kleber Salles e volto daqui a pouco com mais informações para você aqui no nosso Repórter Destaque.
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4: Os afogamentos continuam entre as principais causas de morte de crianças no Brasil. Segundo a Sociedade Brasileira de Salvamento Aquático, 4 crianças morrem afogadas todos os dias no país. Entre crianças de 1 a 4 anos, o afogamento é a segunda principal causa de morte. Dos 5 aos 9 anos, ocupa a terceira posição. E entre os jovens de 10 a 24 anos, aparece em quarto lugar. Metade dos acidentes com crianças acontece dentro de casa, em locais como piscinas, banheiras, caixas d'água, vasos sanitários e até máquinas de lavar. Por isso, especialistas reforçam a importância da supervisão constante de um adulto, além da instalação de barreiras de proteção e da educação sobre segurança aquática desde cedo. No Brasil, uma pessoa morre afogada a cada 90 minutos e 4 em cada 10 vítimas têm menos de 29 anos. Em alusão ao Dia Mundial de Prevenção do Afogamento, celebrado em 25 de julho, a Sobrasa promoverá uma mobilização nacional para conscientizar a população sobre medidas simples que podem salvar vidas. Termina aqui mais uma edição do nosso Repórter Destaque de hoje. Com a apresentação e a produção de Kleber Salles, o Repórter Destaque volta amanhã no seu rádio. Um grande abraço para você e até lá.
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4: Terça-feira, 21 de julho de 2026, está entrando no ar mais uma edição do Repórter Destaque. As últimas informações do Brasil e do mundo agora no seu rádio. O Senado aprovou um projeto de lei que amplia a divulgação do Ligue 180, canal nacional de atendimento e denúncias de violência contra a mulher. A proposta determina que o serviço seja divulgado pelo governo federal em meios de comunicação, repartições públicas e locais de grande circulação de pessoas. Entre os espaços previstos estão escolas, hospitais, órgãos públicos, casas de espetáculos, locais de lazer e também os sistemas de transporte coletivo. A intenção é tornar o canal mais conhecido e facilitar o acesso das vítimas à rede de proteção. Segundo a relatora da proposta, senadora Mara Gabrilli, ampliar a divulgação do Ligue 180 fortalece as políticas de enfrentamento à violência contra a mulher e aumenta as chances de que mais vítimas encontrem acolhimento e façam denúncias. Eu sou Kleber Salles e volto daqui a pouco com mais informações no seu rádio. Fique ligado.
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4: O fenômeno El Niño ganhou força e agora tem 81% de chance de atingir a categoria muito forte entre outubro e dezembro, segundo a agência norte-americana NOAA, uma das principais referências mundiais em previsão climática. Se a projeção se confirmar, este poderá ser o El Niño mais intenso desde o início das medições em 1950. O novo boletim também aponta 97% de probabilidade de que o fenômeno permaneça ativo até o primeiro semestre de 2027. Em junho, o aquecimento das águas do Oceano Pacífico Equatorial ultrapassou um grau acima da média, reforçando a intensidade do evento. Os especialistas destacam que o El Niño mais forte não significa obrigatoriamente a ocorrência de desastres climáticos. No entanto, aumenta a probabilidade de ondas de calor, mudanças no regime de chuvas e tempestades mais intensas em diferentes regiões do planeta. Eu sou Kleber Salles e volto daqui a pouco com mais informações para você aqui no nosso Repórter Destaque.
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0: 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Você é excelente, você sempre foi um cara muito bacana. 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Tchau, tchau.
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4: Os afogamentos continuam entre as principais causas de morte de crianças no Brasil. Segundo a Sociedade Brasileira de Salvamento Aquático, 4 crianças morrem afogadas todos os dias no país. Entre crianças de 1 a 4 anos, o afogamento é a segunda principal causa de morte. Dos 5 aos 9 anos, ocupa a terceira posição. E entre os jovens de 10 a 24 anos, aparece em quarto lugar. Metade dos acidentes com crianças acontece dentro de casa, em locais como piscinas, banheiras, caixas d'água, vasos sanitários e até máquinas de lavar. Por isso, especialistas reforçam a importância da supervisão constante de um adulto, além da instalação de barreiras de proteção e da educação sobre segurança aquática desde cedo. No Brasil, uma pessoa morre afogada a cada 90 minutos e 4 em cada 10 vítimas têm menos de 29 anos. Em alusão ao Dia Mundial de Prevenção do Afogamento, celebrado em 25 de julho, a Sobrasa promoverá uma mobilização nacional para conscientizar a população sobre medidas de julho. A Sobrasa promoverá uma mobilização nacional para conscientizar

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4: Terça-feira, 21 de julho de 2026, está entrando no ar mais uma edição do Repórter Destaque. As últimas informações do Brasil e do mundo agora no seu rádio. O Senado aprovou um projeto de lei que amplia a divulgação do Ligue 180, canal nacional de atendimento e denúncias de violência contra a mulher. A proposta determina que o serviço seja divulgado pelo governo federal em meios de comunicação, repartições públicas e locais de grande circulação de pessoas. Entre os espaços previstos estão escolas, hospitais, órgãos públicos, casas de espetáculos, locais de lazer e também os sistemas de transporte coletivo. A intenção é tornar o canal mais conhecido e facilitar o acesso das vítimas à rede de proteção. Segundo a relatora da proposta, senadora Mara Gabrilli, ampliar a divulgação do Ligue 180 fortalece as políticas de enfrentamento à violência contra a mulher e aumenta as chances de que mais vítimas encontrem acolhimento e façam denúncias. Eu sou Kleber Salles e volto daqui a pouco com mais informações no seu rádio. Fique ligado.
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4: O fenômeno El Niño ganhou força e agora tem 81% de chance de atingir a categoria muito forte entre outubro e dezembro, segundo a agência norte-americana NOAA, uma das principais referências mundiais em previsão climática. Se a projeção se confirmar, este poderá ser o El Niño mais intenso desde o início das medições em 1950. O novo boletim também aponta 97% de probabilidade de que o fenômeno permaneça ativo até o primeiro semestre de 2027. Em junho, o aquecimento das águas do Oceano Pacífico Equatorial ultrapassou um grau acima da média, reforçando a intensidade do evento. Os especialistas destacam que o El Niño mais forte não significa obrigatoriamente a ocorrência de desastres climáticos. No entanto, aumenta a probabilidade de ondas de calor, mudanças no regime de chuvas e tempestades mais intensas em diferentes regiões do planeta. Eu sou Kleber Salles e volto daqui a pouco com mais informações para você aqui no nosso Repórter Destaque.
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pessoal. Obrigado. Até a próxima.

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3: Os afogamentos continuam entre as principais causas de morte de crianças no Brasil. Segundo a Sociedade Brasileira de Salvamento Aquático, 4 crianças morrem afogadas todos os dias no país. Entre crianças de 1 a 4 anos, o afogamento é a segunda principal causa de morte. Dos 5 aos 9 anos, ocupa a terceira posição. E entre os jovens de 10 a 24 anos, aparece em quarto lugar. Metade dos acidentes com crianças acontece dentro de casa, em locais como piscinas, banheiras, caixas d'água, vasos sanitários e até máquinas de lavar. Por isso, especialistas reforçam a importância da supervisão constante de um adulto, além da instalação de barreiras de proteção e da educação sobre segurança aquática desde cedo. No Brasil, uma pessoa morre afogada a cada 90 minutos e 4 em cada 10 vítimas têm menos de 29 anos. Em alusão ao Dia Mundial de Prevenção do Afogamento, celebrado em 25 de julho, a Sobrasa promoverá uma mobilização nacional para conscientizar a população sobre medidas simples que podem salvar vidas. Termina aqui mais uma edição do nosso Repórter Destaque de hoje. Com a apresentação e a produção de Kleber Salles, o Repórter Destaque volta amanhã no seu rádio. Um grande abraço para você e até lá.
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1: Terça-feira, 21 de julho de 2026, está entrando no ar mais uma edição do Repórter Destaque. As últimas informações do Brasil e do mundo agora no seu rádio. O Senado aprovou um projeto de lei que amplia a divulgação do Ligue 180, canal nacional de atendimento e denúncias de violência contra a mulher. A proposta determina que o serviço seja divulgado pelo governo federal em meios de comunicação, repartições públicas e locais de grande circulação de pessoas. Entre os espaços previstos estão escolas, hospitais, órgãos públicos, casas de espetáculos, locais de lazer e também os sistemas de transporte coletivo. A intenção é tornar o canal mais conhecido e facilitar o acesso das vítimas à rede de proteção. Segundo a relatora da proposta, senadora Mara Gabrilli, ampliar a divulgação do Ligue 180 fortalece as políticas de enfrentamento à violência contra a mulher e aumenta as chances de que mais vítimas encontrem acolhimento e façam denúncias. Eu sou Kleber Salles e volto daqui a pouco com mais informações no seu rádio. Fique ligado.
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3: O fenômeno El Niño ganhou força e agora tem 81% de chance de atingir a categoria muito forte entre outubro e dezembro, segundo a agência norte-americana NOAA, uma das principais referências mundiais em previsão climática. Se a projeção se confirmar, este poderá ser o El Niño mais intenso desde o início das medições em 1950. O novo boletim também aponta 97% de probabilidade de que o fenômeno permaneça ativo até o primeiro semestre de 2027. Em junho, o aquecimento das águas do Oceano Pacífico Equatorial ultrapassou um grau acima da média, reforçando a intensidade do evento. Os especialistas destacam que o El Niño mais forte não significa obrigatoriamente a ocorrência de desastres climáticos. No entanto, aumenta a probabilidade de ondas de calor, mudanças no regime de chuvas e tempestades mais intensas em diferentes regiões do planeta. Eu sou Kleber Salles e volto daqui a pouco com mais informações para você aqui no nosso Repórter Destaque.
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0: Vai, Brucutu.
1: Vai.
0: Olha o jeito de lembrar.
2: E foi que você disse?
0: Eu nada. Eu, hein? Como é que você dá uma dessa, Brucutu? Tchau. Tchau, Brucutu.

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6: Os afogamentos continuam entre as principais causas de morte de crianças no Brasil. Segundo a Sociedade Brasileira de Salvamento Aquático, 4 crianças morrem afogadas todos os dias no país. Entre crianças de 1 a 4 anos, o afogamento é a segunda principal causa de morte. Dos 5 aos 9 anos, ocupa a terceira posição. E entre os jovens de 10 a 24 anos, aparece em quarto lugar. Metade dos acidentes com crianças acontece dentro de casa, em locais como piscinas, banheiras, caixas d'água, vasos sanitários e até máquinas de lavar. Por isso, especialistas reforçam a importância da supervisão constante de um adulto, além da instalação de barreiras de proteção e da educação sobre segurança aquática desde cedo. No Brasil, uma pessoa morre afogada a cada 90 minutos e 4 em cada 10 vítimas têm menos de 29 anos. Em alusão ao Dia Mundial de Prevenção do Afogamento, celebrado em 25 de julho, a Sobrasa promoverá uma mobilização nacional para conscientizar a população sobre medidas simples que podem salvar vidas. Termina aqui mais uma edição do nosso Repórter Destaque de hoje. Com a apresentação e a produção de Kleber Salles, o Repórter Destaque volta amanhã no seu rádio. Um grande abraço para você e até lá.
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8: Terça-feira, 21 de julho de 2026, está entrando no ar mais uma edição do Repórter Destaque. As últimas informações do Brasil e do mundo agora no seu rádio. O Senado aprovou um projeto de lei que amplia a divulgação do Ligue 180, canal nacional de atendimento e denúncias de violência contra a mulher. A proposta determina que o serviço seja divulgado pelo governo federal em meios de comunicação, repartições públicas e locais de grande circulação de pessoas. Entre os espaços previstos estão escolas, hospitais, órgãos públicos, casas de espetáculos, locais de lazer e também os sistemas de transporte coletivo. A intenção é tornar o canal mais conhecido e facilitar o acesso das vítimas à rede de proteção. Segundo a relatora da proposta, senadora Mara Gabrilli, ampliar a divulgação do Ligue 180 fortalece as políticas de enfrentamento à violência contra a mulher e aumenta as chances de que mais vítimas encontrem acolhimento e façam denúncias. Eu sou Kleber Salles e volto daqui a pouco com mais informações no seu rádio. Fique ligado.
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4: Olá, olá meus amigos, que os cumprimenta com muito, muito carinho este amigo de vocês, Patrick Dimon. Se lembra que o Patrick, aquela música que ficou tanto na década de 80? 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Se lembra desse sucesso? Eita, vocês que escutam diariamente a web e a rádio, aí do meu amigo Adalberto, meus queridos amigos, que prazer falar com vocês. Este amigo de vocês, com muito carinho, que está cumprimentando, e Patrick Dimon, quem sabe em breve estejamos para ir fazer alguns shows nessa temporada no Nordeste. Olha que coisa bela, um grande abraço, felicidade, e depois tem outro sucesso. 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Um grande abraço, Patrick Dimon. Vocês, amigos ouvintes da Web Radio e do meu amigo Adalberto. Tchau, tchau, boa noite.
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5: O fenômeno El Niño ganhou força e agora tem 81% de chance de atingir a categoria muito forte entre outubro e dezembro, segundo a agência norte-americana NOAA, uma das principais referências mundiais em previsão climática. Se a projeção se confirmar, este poderá ser o El Niño mais intenso desde o início das medições em 1950. O novo boletim também aponta 97% de probabilidade de que o fenômeno permaneça ativo até o primeiro semestre de 2027. Em junho, o aquecimento das águas do Oceano Pacífico Equatorial ultrapassou um grau acima da média, reforçando a intensidade do evento. Os especialistas destacam que o El Niño mais forte não significa obrigatoriamente a ocorrência de desastres climáticos. No entanto, aumenta a probabilidade de ondas de calor, mudanças no regime de chuvas e tempestades mais intensas em diferentes regiões do planeta. Eu sou Kleber Salles e volto daqui a pouco com mais informações para você aqui no nosso Repórter Destaque.
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4: Os afogamentos continuam entre as principais causas de morte de crianças no Brasil. Segundo a Sociedade Brasileira de Salvamento Aquático, 4 crianças morrem afogadas todos os dias no país. Entre crianças de 1 a 4 anos, o afogamento é a segunda principal causa de morte. Dos 5 aos 9 anos, ocupa a terceira posição. E entre os jovens de 10 a 24 anos, aparece em quarto lugar. Metade dos acidentes com crianças acontece dentro de casa, em locais como piscinas, banheiras, caixas d'água, vasos sanitários e até máquinas de lavar. Por isso, especialistas reforçam a importância da supervisão constante de um adulto, além da instalação de barreiras de proteção e da educação sobre segurança aquática desde cedo. No Brasil, uma pessoa morre afogada a cada 90 minutos e 4 em cada 10 vítimas têm menos de 29 anos. Em alusão ao Dia Mundial de Prevenção do Afogamento, 4 em cada 10 vítimas têm menos de 29 anos. Em alusão ao

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Não, não, não é isso que eu quero, não, pai. Eu quero que, como eu, você não deixe passar a sua vida em brancas nuvens. Faça forte as palavras da razão, pai. Jogue um copo d'água sobre aquela pequena chama de dúvida que existe bem no fundo de você. Só então você sentirá que amar é não querer nada em troca, pai. Sentirá que amor não é sinônimo de possuir, pai. Sentirá que Deus dá o amor, mas é a gente que tem que aprender a amá-lo. E mais ainda,

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4: Terça-feira, 21 de julho de 2026, está entrando no ar mais uma edição do Repórter Destaque. As últimas informações do Brasil e do mundo agora no seu rádio. O Senado aprovou um projeto de lei que amplia a divulgação do Ligue 180, Canal Nacional de Atendimento e Denúncias de Violência contra a Mulher. A proposta determina que o serviço seja divulgado pelo governo federal em meios de comunicação, repartições públicas e locais de grande circulação de pessoas. Entre os espaços previstos estão escolas, hospitais, órgãos públicos, casas de espetáculos, locais de lazer e também os sistemas de transporte coletivo. A intenção é tornar o canal mais conhecido e facilitar o acesso das vítimas à rede de proteção. Segundo a relatora da proposta, senadora Mara Gabrilli, ampliar a divulgação do Ligue 180 fortalece as políticas de enfrentamento à violência contra a mulher e aumenta as chances de que mais vítimas encontrem acolhimento e façam denúncias. Eu sou Kleber Salles e volto daqui a pouco com mais informações no seu rádio. Fique ligado.
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0: Previsão do tempo para terça-feira, 21 de julho de 2026. Região Centro-Oeste. Em Cuiabá, Mato Grosso, o dia vai ser de céu nublado. Os termômetros registram mínima de 24 e máxima de 36 graus. A umidade relativa do ar gira em torno de 70 a 20%. Em Lagoa Santa, em Goiás, a previsão para o aniversário da cidade aponta para céu claro. A temperatura mínima é de 17 e a máxima 32 graus. A umidade relativa do ar é de 70 a 30%. Você ouviu a previsão do tempo para esta terça-feira, 21 de julho de 2026, com informações do IBGE Cidades e do Instituto Nacional de Meteorologia INMET.
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3: Previsão do tempo para terça-feira, 21 de julho de 2026. Região Nordeste. São Luís, no Maranhão, vai ter uma terça-feira de céu encoberto com chuvisco. A temperatura marca mínima de 26 e a máxima de 32 graus. A umidade relativa do ar vai de 80% a 60%. Pombal, na Paraíba, comemora aniversário nesta terça-feira, sob céu encoberto. A temperatura mínima é de 20 a máxima de 34 graus. A umidade do ar varia de 80 a 30%. Você ouviu a previsão do tempo para esta terça-feira, 21 de julho de 2026. Com informações do IBGE Cidades e do Instituto Nacional de Meteorologia INMET.
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5: Previsão do tempo para terça-feira, 21 de julho de 2026. Região Norte. Em Manaus, Amazonas, a terça-feira vai ser de céu encoberto. A temperatura mínima é de 25 e a máxima 34 graus. A umidade do ar é de 90 a 30%. Nova Mamoré, em Rondônia, celebra mais um ano de fundação com céu nublado. A temperatura mínima é de 24 e a máxima 36 graus. A umidade relativa do ar é de 90 a 30%. Você ouviu a previsão do tempo para esta terça-feira, 21 de julho de 2026. Com informações do IBGE Cidades e do Instituto Nacional de Meteorologia e Inmédio.

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0: Previsão do tempo para terça-feira, 21 de julho de 2026. Região Sudeste. Em Belo Horizonte, capital mineira, a previsão é de céu com muitas nuvens nesta terça-feira. Os termômetros registram mínima de 11 e máxima de 25 graus. A umidade relativa do ar vai de 100 a 30%. Boa Esperança do Sul, em São Paulo. Sopra velhinhas diante de um céu claro sem previsão de chuva. A temperatura mínima é de 15 e a máxima de 30 graus. A umidade relativa do ar é de 75 a 25%. Você ouviu a previsão do tempo para esta terça-feira, 21 de julho de 2026. Com informações do IBGE Cidades e do Instituto Nacional de Meteorologia INMET.
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2: Previsão do tempo para terça-feira, 21 de julho de 2026. Região Sul. Em Curitiba, Paraná, terça-feira, vai ser de céu encoberto. Os termômetros registram mínima de 16 e máxima de 26 graus. A umidade relativa do ar oscila entre 60 e 30%. Florianópolis, Santa Catarina, tem previsão de céu encoberto durante todo o dia. Os termômetros registram mínima de 19 e máxima de 27 graus. A umidade relativa do ar fica entre 90 e 40%. Você ouviu a previsão do tempo para esta terça-feira, 21 de julho de 2026. Com informações do IBGE Cidades e do Instituto Nacional de Meteorologia INMET.
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4: Previsão do tempo para terça-feira, 21 de julho de 2026. Região Centro-Oeste. Em Cuiabá, Mato Grosso, o dia vai ser de céu nublado. Os termômetros registram mínima de 24 e máxima de 36 graus. A umidade relativa do ar gira em torno de 70 a 20%. Em Lagoa Santa, em Goiás, a previsão para o aniversário da cidade aponta para céu claro. A temperatura mínima é de 17 e a máxima 32 graus. A umidade relativa do ar é de 70 a 30%. Você ouviu a previsão do tempo para esta terça-feira, 21 de julho de 2026, com informações do IBGE Cidades e do Instituto Nacional de Meteorologia INMET.
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0: Previsão do tempo para terça-feira, 21 de julho de 2026. Região Nordeste, São Luís, no Maranhão, vai ter uma terça-feira de céu encoberto com chuvisco. A temperatura marca mínima de 26 e a máxima de 32 graus. A umidade relativa do ar vai de 80% a 60%. Pombal, na Paraíba, comemora aniversário nesta terça-feira, sob céu encoberto. A temperatura mínima é de 20 e a máxima de 34 graus. A umidade do ar varia de 80% a 30%. Você ouviu a previsão do tempo para esta terça-feira, 21 de julho de 2026. Com informações do IBGE Cidades e do Instituto Nacional de Meteorologia INMET.
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3: Previsão do tempo para terça-feira, 21 de julho de 2026. Região Norte. Em Manaus, Amazonas, a terça-feira vai ser de céu encoberto. A temperatura mínima é de 25 e a máxima 34 graus. A umidade do ar é de 90 a 30%. Nova Mamoré, em Rondônia. Celebra mais um ano de fundação com céu nublado. A temperatura mínima é de 24 e a máxima 36 graus. A umidade relativa do ar é de 90 a 30%. Você ouviu a previsão do tempo para esta terça-feira, 21 de julho de 2026. Com informações do IBGE Cidades e do Instituto Nacional de Meteorologia, INMET.
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2: Previsão do tempo para terça-feira, 21 de julho de 2026. Região Sudeste. Em Belo Horizonte, capital mineira, a previsão é de céu com muitas nuvens nesta terça-feira. Os termômetros registram mínima de 11 e máxima de 25 graus. A umidade relativa do ar vai de 100 a 30%. Boa Esperança do Sul, em São Paulo. Sopra velhinhas diante de um céu claro sem previsão de chuva. A temperatura mínima é de 15 e a máxima de 30 graus. A umidade relativa do ar é de 75 a 25%. Você ouviu a previsão do tempo para esta terça-feira, 21 de julho de 2026. Com informações do IBGE Cidades e do Instituto Nacional de Meteorologia INMET.
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2: Previsão do tempo para terça-feira, 21 de julho de 2026. Região Sul. Em Curitiba, Paraná, terça-feira, vai ser de céu encoberto. Os termômetros registram mínima de 16 e máxima de 26 graus. A umidade relativa do ar oscila entre 60% e 30%. Florianópolis, Santa Catarina, tem previsão de céu encoberto durante todo o dia. Os termômetros registram mínima de 19 e máxima de 27 graus. A umidade relativa do ar fica entre 90 e 40%. Você ouviu a previsão do tempo para esta terça-feira, 21 de julho de 2026. Com informações do IBGE Cidades e do Instituto Nacional de Meteorologia INMET.
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O Nobel de Economia Paul Krugman afirmou que o presidente dos Estados Unidos, Donald Trump, poderá tentar punir o Brasil pelo sucesso do Pix, caso retorne à Casa Branca. Krugman criticou a ação do governo americano contra o sistema de pagamentos instantâneos brasileiro. Em sua newsletter, o economista escreveu que a iniciativa do governo Trump não se sustenta do ponto de vista econômico e que ele declarou guerra ao futuro. A declaração repercute a preocupação com possíveis retaliações comerciais.

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0: A tensão no leste europeu se intensifica. A Ucrânia lançou mais de 400 drones contra Moscou, em uma resposta massiva a um bombardeio russo que atingiu a capital ucraniana, Kiev, horas antes. Autoridades ucranianas confirmaram que o ataque russo anterior com mísseis balísticos deixou ao menos 6 mortos e dezenas de feridos em Kiev e outras cidades. A escalada dos ataques com drones e mísseis balísticos marca um novo capítulo no conflito.
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Nos Estados Unidos, uma decisão judicial de grande impacto no setor de mídia. A justiça norte-americana ordenou a suspensão temporária da fusão entre a Paramount e a Warner Bros. Discovery. A medida foi tomada após 12 estados apresentarem uma ação judicial alegando riscos de monopólio caso a aquisição fosse concretizada. A decisão pode redefinir o futuro do entretenimento global.

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Uma grave situação de emergência atinge o norte do Chile. Fortes chuvas isolaram cerca de 100 mil pessoas na região, levando as autoridades a decretarem estado de calamidade. Equipes de resgate trabalham para auxiliar os afetados e restabelecer o acesso às áreas isoladas. A população enfrenta desafios com a interrupção de serviços e a necessidade de apoio humanitário.

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O Nobel de Economia Paul Krugman afirmou que o presidente dos Estados Unidos, Donald Trump, poderá tentar punir o Brasil pelo sucesso do Pix, caso retorne à Casa Branca. Krugman criticou a ação do governo americano contra o sistema de pagamentos instantâneos brasileiro. Em sua newsletter, o economista escreveu que a iniciativa do governo Trump não se sustenta do ponto de vista econômico e que ele declarou guerra ao futuro. A declaração repercute a preocupação com possíveis retaliações comerciais.

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A tensão no leste europeu se intensifica. A Ucrânia lançou mais de 400 drones contra Moscou, em uma resposta massiva a um bombardeio russo que atingiu a capital ucraniana, Kiev, horas antes. Autoridades ucranianas confirmaram que o ataque russo anterior com mísseis balísticos deixou ao menos 6 mortos e dezenas de feridos em Kiev e outras cidades. A escalada dos ataques com drones e mísseis balísticos marca um novo capítulo no conflito.

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Nos Estados Unidos, uma decisão judicial de grande impacto no setor de mídia. A justiça norte-americana ordenou a suspensão temporária da fusão entre a Paramount e a Warner Bros. Discovery. A medida foi tomada após 12 estados apresentarem uma ação judicial alegando riscos de monopólio caso a aquisição fosse concretizada. A decisão pode redefinir o futuro do entretenimento global.

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O Tribunal Superior Eleitoral divulgou os números atualizados de eleitores para as eleições gerais de outubro de 2026. 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

Uma grave situação de emergência atinge o norte do Chile. Fortes chuvas isolaram cerca de 100 mil pessoas na região, levando as autoridades a decretarem estado de calamidade. Equipes de resgate trabalham para auxiliar os afetados e restabelecer o acesso às áreas isoladas. A população enfrenta desafios com a interrupção de serviços e a necessidade de apoio humanitário.

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O Nobel de Economia Paul Krugman afirmou que o presidente dos Estados Unidos, Donald Trump, poderá tentar punir o Brasil pelo sucesso do Pix, caso retorne à Casa Branca. Krugman criticou a ação do governo americano contra o sistema de pagamentos instantâneos brasileiro. Em sua newsletter, o economista escreveu que a iniciativa do governo Trump não se sustenta do ponto de vista econômico e que ele declarou guerra ao futuro. A declaração repercute a preocupação com possíveis retaliações comerciais.

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A tensão no leste europeu se intensifica. A Ucrânia lançou mais de 400 drones contra Moscou, em uma resposta massiva a um bombardeio russo que atingiu a capital ucraniana, Kiev, horas antes. Autoridades ucranianas confirmaram que o ataque russo anterior com mísseis balísticos deixou ao menos 6 mortos e dezenas de feridos em Kiev e outras cidades. A escalada dos ataques com drones e mísseis balísticos marca um novo capítulo no conflito.

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Nos Estados Unidos, uma decisão judicial de grande impacto no setor de mídia. A justiça norte-americana ordenou a suspensão temporária da fusão entre a Paramount e a Warner Bros. Discovery. A medida foi tomada após 12 estados apresentarem uma ação judicial alegando riscos de monopólio caso a aquisição fosse concretizada. A decisão pode redefinir o futuro do entretenimento global.

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O Tribunal Superior Eleitoral divulgou os números atualizados de eleitores para as eleições gerais de outubro de 2026. 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

0: Uma grave situação de emergência atinge o norte do Chile. Fortes chuvas isolaram cerca de 100 mil pessoas na região, levando as autoridades a decretarem estado de calamidade. Equipes de resgate trabalham para auxiliar os afetados e restabelecer o acesso às áreas isoladas. A população enfrenta desafios com a interrupção de serviços e a necessidade de apoio humanitário.
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